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1: 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São 7 horas.
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2: Simbal, Comunidade Intermunicipal do Baixo Alentejo.
3: A Comunidade Intermunicipal do Baixo Alentejo avançou com um projeto piloto de transporte público flexível, também conhecido como transporte a pedido. Em entrevista, o primeiro secretário da Simbal, Fernando Romba, explica como vai funcionar este novo modelo e que impacto poderá ter na região. Começamos por se perguntar, afinal, o que é este novo serviço?
4: Ora, isto é um serviço de transporte flexível a pedido, que só é mobilizado caso haja reservas, e o objetivo é complementar a oferta de transporte rodoviário de passageiros que existe para preencher as lacunas que foram detectadas no território. Foi um trabalho efetuado com os municípios, com os nossos 13 municípios, no âmbito de uma revisão que fizemos do nosso PAMUS, que é o Plano de Ação da Mobilidade Urbana Sustentável, e criámos um capítulo propositadamente dedicado ao transporte flexível para identificar o conjunto de percursos que irão funcionar agora num período experimental de 6 meses, a título gratuito, para os utentes, para depois se afinar e se ajustar às dificuldades ou às realidades que existam no território.
3: Como é que vai funcionar na prática?
4: Na prática, portanto, há um número verde que as pessoas utilizam para fazer a sua reserva, portanto tem que fazer a reserva até ao meio-dia do dia útil anterior à reserva, e falo aqui em dia útil por uma razão, porque também vai haver este serviço ao sábado em algumas das linhas, e portanto as pessoas têm que fazer sempre a reserva até ao meio-dia, e só no caso de haver reservas é que o serviço é mobilizado através do conjunto de táxis que têm contrato assinado connosco, e a pessoa irá fazer o percurso, pode logo reservar.

0: levar a ida e a volta. Imaginemos alguém que tem uma consulta de especialidade um sábado de manhã aqui no Hospital de Beja, faz a sua reserva a partir, por exemplo, de Alvito ou da Vidigueira, e faz logo a reserva, portanto, na volta, e funciona no fundo como se fosse uma carreira. Portanto, a pessoa tem que apanhar o táxi no lugar devido, portanto, na paragem devida, e é também deixada na paragem, aqui em Beja, junto ao hospital, ou aqui junto à GAR, portanto, temos duas paragens também. O mesmo se passará depois na volta, que haverá um horário fixo para o regresso, e a pessoa terá que estar nesse local para ser apanhada pelo taxista que irá fazer a viagem de regresso.
1: E quem é que pode utilizar este transporte?
0: Portanto, atualmente todas as pessoas de maiores de idade podem utilizar o transporte, portanto têm que fazer a reserva, e aqui há esta salvaguarda de facto dos maiores, porque não é possível do ponto de vista legal que os menores possam utilizar de per si este serviço, a não ser que tenham uma autorização escrita dos seus encarregados de educação, e portanto qualquer pessoa que faça a reserva pode utilizar o serviço, que reforço que é gratuito neste período de 6 meses, e depois será sujeito a uma taxa que será sempre abaixo do valor do táxi, portanto será similar ao valor que tivesse do bilhete do transporte público em princípio.
1: Só para termos uma ideia, quais são as principais vantagens deste transporte?
0: As principais vantagens é haver aqui um complemento de uma oferta pública que não existia. Portanto, nós somos a NUT3, que tem a maior área geográfica do país, e temos uma baixa densidade demográfica, portanto é completamente inviável termos uma rede de transporte público muito densa e muito preenchida, e nós, o que se passa aqui, passa-se também no interior todo do país, portanto temos uma oferta em período escolar e uma oferta totalmente distinta fora do período escolar. Isto porquê? Porque muitos dos nossos alunos utilizam a rede de transportes públicos para se deslocarem para as suas escolas. Portanto, a ideia deste serviço é complementarmos essa oferta que existe, principalmente fora do período escolar, e também em alguns locais em que não há acesso ao autocarro ou ao transporte público rodoviário de passageiros.
1: É um serviço novo, e coloca-se esta questão, é um serviço complicado de usar?
0: Nós estamos tentando que seja o mais simples possível. Portanto, basta um telefonema com a identificação da pessoa, naturalmente com alguns dados que vão ser pedidos a primeira vez que a pessoa requisitou o serviço. Nós mobilizámos naturalmente os nossos municípios, que são aqui os primeiros parceiros, mas também as juntas de freguesia, porque temos também a percepção que muitos dos potenciais utilizadores do serviço são pessoas de baixa escolaridade e de idade mais avançada, que às vezes têm mais dificuldade em perceber como é que isto se pode processar. Portanto, o que nós sugerimos é que as pessoas se desloquem à sua junta de freguesia ou à sua Câmara Municipal para aí vos poderem ajudar a fazer a marcação. Basta um simples telefonema para o número que vai ser difundido, e está a ser difundido já, é um número, uma linha verde, e depois aí serão dadas todas as informações necessárias.
1: Fernando Romba, primeiro secretário da Simbal, explicou este projeto inovador que pretende melhorar a mobilidade do Baixo Alentejo através de um serviço mais flexível, acessível e ajustado às necessidades da população.
2: Simbal, Comunidade Intermunicipal do Baixo Alentejo.
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2: Quinta-feira, 28 de maio, começa o Jornal do Desporto na Voz da Planície. Vamos aos treinadores para a próxima época desportiva. No ouve-se e diz-se, porque ainda não está confirmado nem pelo treinador nem pelo clube, Rui Reis deverá ser o novo técnico do Despertar Sporting Clube no campeonato da 2ª Divisão Distrital da próxima temporada. Rui Reis, que esta época que terminou esteve ao serviço do Penedo Gordo também no campeonato da 2ª Divisão Distrital. Ora, também a equipa do Amarelegense já apresentou o novo técnico da próxima época, chama-se Ricardo Estrela, será o treinador principal, estava no Brinches esta época que terminou, vai ser coadjuvado por Reinaldo Caçador e Márcio Perfeito, massagista Cátia Costa, são eles que fazem parte da equipa técnica do Grupo Desportivo Amarelegense para a próxima temporada. Também a Associação Desportiva e Cultural do Penedo Gordo já apresentou o seu novo treinador para a próxima época desportiva, chama-se João Pinto, é um treinador UFAB, licenciado em Ciências do Desporto e mestre em Treino Desportivo de Alto Rendimento, chega ao Penedo Gordo com um perfil que alia a competência à paixão pelo futebol, diz ainda ao clube na sua página do Facebook, estão convictos de que a sua exigência, capacidade de liderança e compromisso com o trabalho serão os pilares certos para guiar o Penedo Gordo rumo às grandes conquistas que o clube e os adeptos merecem. João Pinto é, pois, o novo treinador da equipa do Penedo Gordo, também a dizer que provavelmente vão começar a aparecer as confirmações dos técnicos para o campeonato da 1ª Divisão Distrital na próxima temporada. Já foi apresentado Marco Hortense como técnico do Freirense, já aqui vimos divulgado em anteriores edições essa informação. Também o técnico do Alberoense, Carlos Guerreiro, deverá ser apresentado oficialmente no próximo dia 6 de junho. Também em Castro Verde, Walter Borralho foi eleito presidente do Futebol Clube Castrense e, se se confirmar que José Luís Prazeres será o seu treinador de eleição, estará também para breve a apresentação do novo técnico da equipa de Castro Verde. Agora, dificuldades em eleições, em atos eleitorais, gestão de clubes, nomeadamente em Aljustrel, realizadas várias assembleias gerais, não aparece qualquer lista candidata. Também em Ourique, algumas dificuldades para encontrar órgãos sociais sucessores a Tiago Celerinda. Também em Mértola, ou no Ofici diz-se, o Guadiana de Mértola com sérias dificuldades para encontrar novos corpos sociais, poderá não participar nos campeonatos de séniores na próxima temporada desportiva. E ainda no Ofici diz, Bruno Madeira deverá ser, provavelmente, então, o novo treinador do Piense para o próximo campeonato da 2ª Divisão Distrital. Nesta edição, damos agora destaque ao vencedor da Taça do Distrito de Beja em Júniores, o Centro de Cultura e Desporto do bairro de Nossa Senhora da Conceição, treinado por Miguel Catarino, a equipa que venceu por 3-2 o Odmirense na final realizada no Estádio Municipal de Aljustrel. Ora, Miguel Catarino, o treinador, falou à Voz da Planície sobre este triunfo com um sabor que lhe sabe a pouco, porque gostaria de ter feito a dobradinha campeonato e taça do distrito.
3: O troféu era desejado. Era o desejado dentro daqueles objetivos que eu tinha logo ao início, mas obviamente que olhando às qualidades que tinha a minha equipa e olhando às qualidades que todo o plantel tem, inclusive o staff, fica a saber um pouco, como deve calcular. Fica muito a saber um pouco.
4: Esta equipa que o Bairro da Conceição tinha este ano. É uma equipa de muita qualidade, notaste ali os jogadores que têm um futuro já a breve prazo para equipas séniores, por exemplo?
3: Não tenho dúvidas, temos uma equipa com miúdos do nosso distrito e dos vários concelhos aqui à volta, com uma qualidade muito acima para aquilo que é esperado para este campeonato. E tenho a certeza absoluta que vão conseguir se ingrar nos escalões séniores quando eles forem inseridos muito brevemente, não tenho dúvidas disso. Agora, ficamos aqui, como estava a dizer há pouco, fica um bocadinho um gosto amargo, porque queríamos muito alcançar o outro objetivo, que seria o campeonato, uma vez que eu já entrei, já tinha passado alguns jogos, mas pronto, fica sempre um sabor amargo, porque sentíamos que tínhamos uma equipa bastante competente para conseguir ficar no lugar mais cimeiros. Não conseguindo, pronto, este é um título que foi planeado logo quando eu cheguei e afinal acho que sem muita surpresa conseguimos ganhá-lo, e com mérito e com toda a competência que nós trabalhamos durante o percurso da taça, digamos assim.
4: Como é que viste as outras equipas ao longo desta época? Notaste que há de facto muito trabalho já no Distrito de Beja em termos de júniores?
3: Sim, senti equipas muito, muito bem trabalhadas, nomeadamente o Moura, assim próprio como o Despertar, o Admirense, as equipas, o Sporting da Cuba também, equipas muito bem trabalhadas, com grandes treinadores. Senti que havia muito trabalho feito, muito trabalho de casa, muito, muito empenho por parte dos treinadores e muito empenho principalmente para nos dar aqui alguma competitividade neste escalão. Sinto que também, pronto, há ali alguns miúdos, nomeadamente os miúdos de 2009, têm sempre muita dificuldade em entrar neste escalão, porque são três anos, são seis miúdos de 2000, neste caso de 2007, só podem entrar na convocatória, e então também houve ali um grande trabalho da parte dos treinadores para conseguir conciliar isso, nomeadamente da minha parte, e senti muita dificuldade com isso, porque pronto, tinha 7 miúdos de 2007, acabava sempre de deixar um miúdo fora do ano de 2007, porventura também é o seu último ano de júniors, e ter conseguir jogar com isso não foi muito fácil para mim, mas pronto, com pedagogia e com muito diálogo sobre os jogadores, conseguimos dar a volta e fazer com que todos tivessem sucesso nestes campeonatos. Mas sentimos claramente que este campeonato é um campeonato que está muito valorizado, foi um campeonato muito competitivo ao longo de toda a época, e que espero que assim continue, porque os nossos jogadores do nosso distrito têm muita qualidade, e quando forem para sénior espero que não estejam tanto tempo para entrar nas equipas sénior. Eles realmente têm.
4: Mas alguns deles já têm contribuído, por exemplo, com esta equipa de séniores do Bairro da Conceição?
3: Sim. Temos aqui dois a três miúdos a contribuírem bastante para esta fase, para a segunda fase do Bairro da Conceição, e que estão a dar alguns aspectos muito positivos e que têm sido muito bem acompanhados pelo Pedro Avalinho e o João, e têm tido bastante sucesso, pelo menos o que tem demonstrado dentro do campo.
4: Olha, começas a pensar já no futuro, o futuro de Miguel Catarino?
3: Começas a pensar no futuro, embora esteja um futuro muito incerto. Este ano eu tenho estado sempre ligado à formação, todos estes anos são cerca de 12, 13 anos ligados à formação. Pronto, estou um bocadinho na expectativa, já tive alguns convites das equipas séniores dos anos anteriores e eu sempre rejeitei. Agora este ano vou pensar seriamente sobre isso.
4: Ficar no futebol de formação ainda ou aceitar um convite de séniores? É isso que o Miguel está a ponderar?
3: Sim, estou a ponderar. Este ano acho que, pronto, já sinto aqui muito conforto neste escalão, nomeadamente neste escalão. Já treinei sub-18, sub-19, sub-23, juvenis. Todas estas idades têm passado mais ou menos pelas minhas mãos. Já noto aqui um certo conforto e pronto, vou ficar aqui na expectativa, vou pensar muito se vou dar este passo ou não, ou se vou continuar na formação, ou se vou continuar, eu não sei mesmo.
2: Miguel Catarino, treinador de júniores do Bairro Nossa Senhora da Conceição, que venceu a taça do Distrito de Beja em júniores. É o fecho desta edição, tenha uma ótima quinta-feira.
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7: De acordo com o estudo do Instituto Português de Administração de Marketing, o IPAM, os concertos realizados por Pedro Abrunhosa no Alentejo ao longo de 2025 geraram um impacto económico estimado em mais de 1,3 milhões de euros. Grândola, Castro Verde, Beja, Cuba e Montemor-o-Novo destacam-se entre os municípios analisados num efeito que se reflete sobretudo na restauração, hotelaria, comércio, mobilidade e lazer. As conclusões mostram ainda que a música ao vivo assume um papel relevante na atração de visitantes e na dinamização económica dos territórios. A Câmara Municipal de Odmira informou que a Galp não vai construir um novo parque eólico no Alentejo Litoral para fornecimento de energia necessária à produção e armazenamento de hidrogênio verde na unidade da empresa em Sines. Segundo a autarquia, em nota publicada na sua página de Facebook, em reunião com os promotores do Parque Eólico das Cachenas, estes transmitiram a decisão de não avançar com o projeto. O município do Litoral Alentejano lembrou que, em vários momentos e com sustentação no parceiro da Agência Portuguesa do Ambiente, considerou que este projeto não traria quaisquer benefícios práticos para a população, bem pelo contrário. A descaracterização da paisagem natural e o impacto na atratividade turística numa zona de forte atividade económica ligada ao setor foram decisivas para este desfecho. Por isso, acrescentou o município, este é um momento importante de afirmação da vontade coletiva no Conselho de Odmira e, em especial, em Vila Nova de Mil Fontes. E a Associação de Beneficência de Selmes e Alcaria, no Conselho de Vidigueira, promove hoje a primeira edição de uma competição que vai juntar utentes de 17 instituições de apoio a idosos dos distritos de Beja e Évora. De acordo com a instituição alentejana, a APSA Cup será um evento desportivo e social único no Alentejo, tendo como objetivo promover o envelhecimento ativo, a saúde mental e o combate ao isolamento social. A organização acrescenta que mover centenas de séniores de tantas geografias diferentes para um torneio de cornhole é uma dinâmica humana e logística sem precedentes na região. O evento decorre no Pavilhão de Desportos da Vidigueira ao longo desta quinta-feira, 28 de maio. Amanhã, dia 29, a cidade de Beja recebe o Roadshow Nacional Territórios Sustentáveis, uma iniciativa promovida pela Fundação EDP e pela Social Business School, em parceria com a Incubadora de Inovação Social do Baixo Alentejo. Vai acontecer a Pedalar Energia, uma ação de sensibilização e solidariedade que convida a comunidade de Beja a pedalar por uma boa causa. Por cada quilómetro pedalado, a Fundação EDP doa 1 euro ao Centro Social Nossa Senhora da Graça, apoiando diretamente famílias em situação de vulnerabilidade energética no Baixo Alentejo. A organização refere ainda que esta iniciativa tem também o intuito de promover a sensibilização para a transição energética e a justiça social através de uma experiência prática, acessível e mobilizadora. A pedalada solidária decorre na Santa Casa da Misericórdia de Beja entre as 11 da manhã e as 6 da tarde e é um convite aberto a toda a comunidade mediante inscrição prévia.
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7: Estamos de regresso para mais uma questão de saúde. Hoje é nosso convidado, a pessoa que tem conduzido esta temporada, João Dias, enfermeiro especialista. E hoje vamos falar mais um assunto muito importante e muito interessante: descodificar análises clínicas.
8: Bom dia,
7: vamos
8: Pedro.
7: Vamos falar sobre isto então, não é?
8: Vamos lá a isso. Vamos tentar fazer aqui uma ginástica na rádio, falar sobre análises clínicas. Vamos tentar ver o que é que sai.
7: Tentar passar da imagem para as palavras.
8: Exatamente.
7: Aquilo que se passa num relatório clínico, nas análises neste caso. O que é que são realmente então os valores de referência?

0: e porque é que são uma regra absoluta.
1: Ou melhor, não são
0: Não
1: uma
0: são uma regra absoluta,
1: Exato.
0: exatamente.
1: Não
0: Peço
1: são uma
0: desculpa.
1: regra absoluta. Bem, esta provavelmente acho que merece aqui uma introdução a este tema de descodificar as análises. Muitas das pessoas têm a curiosidade, ou pelo menos, e eu acho muito importante, até porque hoje em dia os profissionais de saúde cada vez mais querem pessoas informadas, pessoas ativas no seu próprio processo e projeto de saúde, e muitas das pessoas que, ao consultarem as suas análises, ou abrir o envelope com o resultado das análises de rotina, ficam às vezes um bocado preocupadas, porque vêm
0: Assustadas.
1: assustadas, porque vêm lá valores com que é fácil perceber que estão alterados. E nesse sentido, os valores são apenas referências e não uma verdade absoluta, porque uma regra absoluta, porque primeiro. Porque ele não quer dizer aqueles valores, são os valores, são médias, que são esperadas para a maioria da população, para 95% da população, mas depois essa média estatística, eu ou outra pessoa qualquer, posso ficar um pouco mais acima ou mais abaixo daqueles valores, daquele intervalo que é considerado, entre aspas, normal, e fugir a esse perfil normal. E muitas das vezes isso faz com que a pessoa fique preocupada, assustada, e teve um valor, sei lá, de glicose, ou seja, do açúcar, ou de hemoglobina mais baixa, ou do açúcar mais alto, e pensa logo que tem diabetes, ou pensa logo que tem anemia. Enfim, são valores que, na verdade, poderão estar alterados, mas podem ser ou transitório, porque poderá ter a ver com a idade, poderá ter a ver com o facto, olha, ainda há bem pouco tempo ouvimos falar dos jogadores de futebol da nossa seleção que foi ao México. E uma das coisas que acontece é quando se pratica atividade física em altitude o oxigênio é mais rarefeito, ou seja, temos menos oxigênio, por isso é preciso ter,
0: Alterar os dados, não é?
1: alterar os dados, é preciso ter mais hemoglobina. Estou a falar aqui daquilo que transporta o oxigênio. No sangue transporta o oxigênio. O que é que isto significa? Significa que nós que vamos de uma altitude perto do nível do mar, quando lá chegamos, não temos o mesmo nível de oxigênio, por isso precisamos de algum tempo para nos adaptarmos. E era essa a preocupação do
0: Exatamente.
1: selecionador nacional. Precisava de algum tempo para se adaptar para poderem conseguir corresponder em termos físicos da mesma forma como se tivesse a outra a baixa altitude. Ora, ao fim aí de umas 2 semanas ou uma semana, os níveis já são diferentes. Se eu estiver na Serra da Estrela, uma semana ou duas, eu tenho, e for fazer análise, não tenho o mesmo nível de hemoglobina, está mais alto do que se estivesse aqui em Beja, porque é mesmo assim. Portanto, isso é fisiológico. Ou seja, cá está um exemplo em que nós podemos ter valores de referência alterados, mas eles estão justificados por determinada situação.
0: Pois, pode ser uma questão momentânea, não é
1: Momentânea,
0: verdade?
1: exatamente.
0: E agora vamos aqui falar de uns palavrões. Vamos
1: Exato.
0: lá ver se as pessoas nos
1: Entendo.
0: percebem. E no hemograma, o que significa o jargão hematócrito?
1: De facto, nós podemos dividir as análises de rotina, as análises que são feitas ao sangue, temos duas partes, que é o hemograma, que tem a ver com as células, mais as células que compõem o sangue, e depois temos também a bioquímica, que na verdade são os iões e que compõem também e outros minerais que compõem também no sangue. Que são análises de rotina. Depois temos uma outra parte que tem a ver com as fezes e com a urina. No caso do hemograma, há ali uma parte muito importante que é o hematócrito. Na verdade, é como se a gente tivesse, ainda há pouco eu estava a dar uma aula na Universidade de Sénior sobre isto e falava como se a gente tivesse uma sopa, né? O hematócrito são os pedaços sólidos da sopa, que está, ou seja, aquilo que nós conseguimos sentir e perceber que está ali solto na sopa. O líquido é o plasma, e muitas das vezes, e o que é feito quando é feita a análise? É separado no plasma, ou seja, é separado a parte vermelha das células, que tem a ver com esses pedaços sólidos, e é essa quantidade, acima de tudo, de glóbulos vermelhos, que compõem o tal hematócrito. São as hemácias que estão no sangue. Nós chamamos-lhe estes nomes de hemácias. O M vem do nome de sangue. Mas das células que estão compostas no sangue. E estes 45% significa que a pessoa deverá ter valores a rondar estes 45%, ou seja, quase metade do sangue são estes glóbulos vermelhos, este hematócrito, mas que se tiver muito superior, ou ligeiramente superior ou superior a isso, poderemos começar a ter o sangue mais espesso. E certamente quem nos está a ouvir há pessoas que que se lembram e conhecem ainda atualmente gente que vai, pessoas que vão por rotina ao serviço de sangue a retirar sangue, não para dar sangue, mas para ser desprezado esse sangue, porque cresce muito o nível, este hematócrito tem fatores ou alguma doença que lhe produza o aumento dessa quantidade, ou se estiver muito baixo também podemos ter problemas, nomeadamente o que tem a ver com a anemia, porque são os glóbulos vermelhos, que depois têm lá dentro um outro produto que é a hemoglobina, que já falaremos mais à frente, e que transporta o oxigênio, e por isso a fadiga pode surgir. Ou seja, o sangue muito espesso poderá provocar coágulos e embolias e tudo mais. O sangue muito diluído pode levar ao surgimento e ao aparecimento de anemias.
0: E então agora falando da hemoglobina... Serve apenas para detectar anemias?
1: Sim. A hemoglobina, acima de tudo, cá está. Ainda falávamos há pouco dos jogadores de futebol e dos atletas. Há muitos atletas que fazem estágios em altitude para poderem ter mais hemoglobina, para depois fazerem as provas com mais capacidade de oxigênio, ou seja, mais capacidade de transportar oxigênio. O que é, na verdade, a hemoglobina? A hemoglobina é como se fosse uma mochila. É como se nós fôssemos os glóbulos vermelhos e depois pomos uma mochila às costas e dentro dessa mochila vai o oxigênio. E, portanto, os glóbulos vermelhos circulam no nosso sangue, levam o oxigênio que captam nos pulmões, ou seja, é essa proteína que é a hemoglobina, e que principalmente as mulheres estão muito mais atentas a este valor. Porquê? Porque são muito mais preocupadas com as questões das anemias, e algumas, qualquer mulher e jovem, nós ao falarmos elas, costumo ter a hemoglobina baixa porque tenho tendência para a anemia, pronto. E isso, se for um padrão normal naquela pessoa, não significa doença coisíssima nenhuma, simplesmente em vez de ter 12 ou 13 tem 10,5 ou 11, mas está tudo bem. Agora, o que significa que tem menos proteína para transportar oxigênio, portanto pode-se cansar mais facilmente quando precisa de fazer esforços. Essa hemoglobina vai dentro dessa mochila, que é, ou melhor, o oxigênio vai dentro dessa mochila, que é a hemoglobina, os glóbulos vermelhos vão em circulação e entregam nas células, depois regressam com dióxido de carbono, e depois chega-se novamente aos pulmões e faz essa troca de gases, adquirindo outra vez e enriquecendo o sangue em oxigênio. Ou seja, a hemoglobina, de facto, é um transportador de oxigênio. Poderá significar que estamos na presença de uma situação de anemia, mas só por si não é suficiente. É aquilo que estava na primeira questão. E é o que eu gostaria de deixar claro num tema tão específico como é este. O mais importante nisto é nós não entrarmos numa situação de preocupação extrema, de ficarmos assustados, nem de ir logo aos doutores Googles e tudo mais tentar perceber se estamos ou não estamos doentes, mas acima de tudo podemos ter alguma informação e pedir algum esclarecimento junto do médico, porque é esse o profissional de saúde, o médico, e principalmente o médico de família, que faz aqui então toda uma correlação entre a sintomatologia que a pessoa tem, o histórico que a pessoa tem e a análise clínica que tem ali à sua frente e o seu resultado. Pode significar e explicar os sintomas que a pessoa tem, como pode simplesmente ter sido uma situação pontual. Ou seja, as análises é um retrato, é uma fotografia daquele momento. Não é algo que fique para a vida inteira. Ou seja, pode ser corrigido a cada momento.
0: E quando há dúvidas também... Faz-se normalmente uma repetição de análise, não é?
1: Sim, às vezes o médico não pode identificar um determinado parâmetro alterado. Vou dar um exemplo. Nós sabemos que o açúcar no sangue não deve estar acima dos 106 miligramas por decilitro. Pronto. Se a pessoa aparecer com 112 ou 115, não tem logo diabetes, mas o médico ao ver aquele valor pode dizer: epá, espera lá, então eu vou tentar saber também quanto é que a pessoa tem de insulina, porque se a pessoa tiver açúcar elevado no sangue e tiver insulina elevada no sangue, que é o que faz com que o açúcar seja trabalhado e absorvido e vá, entre parênteses, desfeito, epá, então como é que eu tenho açúcar elevado e também a insulina elevada? E então significa aí que está a haver uma resistência à insulina. Habitualmente o médico não pede por rotina a quantidade de insulina que temos no sangue, mas se começar a se identificar um valor alterado de açúcar no sangue, pode eventualmente complementar com outros pedidos de análise ou até repetir o resultado, porque às vezes pode ter havido. Pronto, pode acontecer.
0: Muito bem, e o que é que é leucocitose?
1: Exatamente.
0: É, e porquê é que os médicos olham para o diferencial dos leucócitos?
1: Exato. Okay. Ou seja, quando estávamos a falar da parte das hemácias, estávamos a falar dos glóbulos vermelhos, da parte vermelha do sangue, que é o que dá a cor ao nosso, o que dá a cor ao nosso sangue vermelho é a hemoglobina, aquela tal proteína que transporta o oxigênio. Por isso é que a gente, quando temos dúvidas se a pessoa tem anemia, baixamos aqui a pálpebra do olho, a pálpebra inferior, e vemos que a pessoa tem não é vermelhinha, está muito, muito
0: esbranquiçada.
1: E então significa que temos pouca hemoglobina e que é só uma leitura assim muito, porque isso é um sinal. Ou seja, nós olhamos e vimos, mas depois requer a correspondente análise. Mas há depois uma outra parte, que são os glóbulos brancos. Temos os vermelhos, temos os brancos. Estes são os nossos soldados. É o nosso exército que nos defende das doenças. E depois os médicos olham para aquilo de uma forma diferenciada. Porquê? Porque nós temos, acima de tudo, 5 glóbulos brancos diferentes. Os principais são os leucócitos, são aqueles que... sobem e crescem e aumentam o seu valor e significa que estamos na presença de uma infecção por bactérias, mas depois também temos um outro glóbulo branco, que são os neutrófilos, e esses, ou melhor, os linfócitos, e esses são responsáveis quando há infecções virais, ou seja, ou tumores. Não quer dizer que eu tenha um tumor, mas significa que quando nós, aliás, a cada momento, neste instante, todos os nossos organismos, todos nós que aqui estamos e quem nos está a ouvir, o seu organismo está a combater células que se podem transformar em células tumorais, está a combater vírus, está a combater fungos, está a combater bactérias. Portanto, o nosso organismo tem este exército que está sempre em atuação. Quando este exército baixa muito, significa que eu tenho as minhas defesas baixas. Portanto, a leucocitose é precisamente para este nome, ose, tose, né? Leucocitose significa que há um crescimento deste número destes glóbulos brancos. Portanto, eu estou na presença de alguma alteração, de algum ataque ao meu organismo. Se eu tiver pénia, ou seja, pénia é perda, é diminuição. Significa que eu não estou a produzir o suficiente de defesas por algum problema, por alguma situação que pode ser condicionada por tratamentos, por medicação, pode ser condicionada por uma doença, pode ser condicionada por falta de, por alimentação, alguma coisa, eu não estou a produzir as defesas que preciso. E aí tenho o meu organismo em risco, precisamente porque tenho falta das defesas, estou imunodeprimido. E portanto, depois há outros... glóbulos brancos, os eosinófilos são aqueles que são responsáveis pelas alergias e tudo mais, e quando nós temos às vezes, ou seja, quando eu tenho os glóbulos brancos elevados, mas depois vou ver que são eosinófilos, significa que eu estou na presença de uma reação alérgica, sei lá, agora nesta altura do ano que há muitas pólenes e tudo mais, e pode desenvolver então uma forte reação alérgica da pessoa, e então o médico já tem ali uma discriminação, sabe o que é que poderá, indica logo o caminho para tentar perceber o que é que se passa.
0: E agora ver se eu consigo dizer estes nomes que aqui estão. Plaquetas, vamos falar
1: sobre. Então, sim.
0: Qual a diferença entre trombocitopeia?
1: Pénia,
0: peço desculpa. Trombocitopenia e trombocitose.
1: As plaquetas, as pessoas de facto, e principalmente quem faz medicação para ter o sangue mais fluido, mais, como costuma dizer de uma forma muito vulgar, mais fino, para não engrossar tanto o sangue, toma medicação para o sangue estar menos espesso. Há pessoas que tomam 100 miligramas de aspirina, 100 miligramas de ácido acetil salicílico, todos os dias, à hora do almoço tomam aquilo, e isso tem a ação sobre as plaquetas. O que é que são as plaquetas? As plaquetas são como se fosse a rolha, o tampão, quando nós temos uma hemorragia. Sei lá, nós damos uma pancada com a mão numa mesa, um pontapé, uma canelada numa cadeira, e faz sangue. E porquê é que não continua sempre a correr sangue? Um dos principais fatores que estão aqui envolvidos é precisamente as plaquetas. As plaquetas agregam-se umas às outras, ativam-se e vão logo imediatamente estancar aquela hemorragia. Se tivermos uma trombocitopenia significa que eu tenho falta de plaquetas. A plaqueta está abaixo de um nível que é esperado. E isso pode ter várias razões pelas quais depois o médico irá identificar. Mas aquela pessoa está em risco de tendo um traumatismo, poder fazer uma hemorragia e não ter estas células, que é quem lhes tapa a hemorragia, por assim dizer. Se tiver uma trombocitose, tem, tem, há um

0: aumento muito exagerado de plaquetas, que também não é bom. E cá está, Pedro, isto é mesmo assim, é sempre o equilíbrio e o meio termo, né? É sempre o ideal né? Portanto, nem ter falta, nem ter demais, porque se tiver demais, no caso da trombocitose, ou seja, as plaquetas muito altas, eu posso vir a ter então as tais coágulos, e quando o sangue coagula, ele entra em circulação, muitas das vezes circula um coágulo e pode provocar uma embolia pulmonar, um AVC, até mesmo um infarto, enfim, há riscos vasculares resultados disso. Portanto, para que as pessoas saibam, estes três células são muito importantes: os glóbulos vermelhos, com a hemoglobina, os glóbulos brancos, em cada um deles pode significar determinado tipo de ataque ao nosso organismo, e as plaquetas, que mantêm o nosso organismo com o sangue a circular nos vasos sem hemorragias.
1: Muito bem, há pouco estávamos a falar da glicemia, não é?
0: Sim.
1: Neste caso, e versus a diabetes. Um resultado alto é diagnóstico, certo?
0: Não. Ter um resultado elevado pode ser pontual. Não significar que eu tenho um diagnóstico já certinho feito. Sei lá, nós sabemos que as pessoas condicionam a sua vida e o seu comportamento poucos dias antes de ir fazer análise. Este fim de semana não me posso portar mal, então vou fazer análise na segunda-feira, e então tenha cuidado. Outros não têm, e imaginando que fazem um jantar bem regado com sobremesas bastante generosas, e depois é natural que manhã, quando vão de manhã, sei lá para as 10 ou 11 horas da noite, comem ali um bom pudim com mais uma boa salada de frutas e mais não sei o quê, e outros produtos alimentares que ingerimos durante estes almoços de convívio por aí fora, significa que quando vou fazer análise posso ter ainda valores elevados, porque o meu organismo ainda não conseguiu dar resposta a tamanha shot de açúcar. Portanto, isso não significa logo que eu tenha diabetes. No entanto, um único resultado não significa. No entanto, o médico naturalmente vai ficar atento e nas próximas vezes vai começar a avaliar, vai estar mais desperto para aquele valor da glicemia, se foi só pontual ou se ele passou dos 105. Também abaixo também não é positivo, ou seja, abaixo dos 80 pode haver um sentimento de fragilidade, ou seja, de falta de força, devido à falta de açúcar, que é a energia que nós temos para o nosso organismo. Mas muitas das vezes este problema ele está alto, e é isto que importa, que cada vez mais os profissionais de saúde estão muito atentos a isto, e principalmente os médicos. Tem a ver com o valor do diagnóstico, do açúcar estar alto, não tem a ver muitas das vezes por ter comido muitos açúcares ou muitos hidratos de carbono. Pode também, o açúcar está em praticamente quase todos os alimentos, está no leite, está no pão, está nas batatas, está no arroz, está nas massas, está na fruta. Não estou a dizer isto que as pessoas devem cortar esses alimentos, claro. Deve ser a alimentação equilibrada. Agora, a verdade é que muitas das vezes não é por falta de insulina, é por o organismo resistir e ter insulina ou resistência. Ou seja, o pâncreas produz insulina, mas depois o melhor exemplo é este. Há pessoas que tomam um comprimido para dormir e já o tomam há tanto tempo que já não lhe faz efeito. Ou tomam um comprimido para a tensão e também já o tomam há tanto tempo que já o organismo já se habituou a ele e já é resistente e já não faz efeito, já não lhe baixa a tensão. E daí depois os médicos muitas vezes alterarem a terapêutica e alterarem os medicamentos. E também com a insulina também acontece a mesma coisa. Ou seja, o organismo produz insulina, mas depois o corpo já está, as células já estão de tal maneira resistentes que já não lhe faz o efeito desejado. E então o que é que acontece? As pessoas têm, como eu dizia há pouco, temos a insulina alta e temos o açúcar alto, que é um contrassenso, porque quando temos a insulina alta faz baixar o açúcar. E por isso são situações que depois o médico vai investigar, ou seja, ter um açúcar, um único resultado, não é garantido que tenha diabetes, mas é para estar atento e estar desperto.
1: E o que é aterosclerose e como o LDL a provoca? Estamos aqui a falar de nomes.
0: Nomes. Estas questões são bastante complexas, mesmo para provocar aqui a confusão nas pessoas, mas depois esclarecer que isto é de facto uma coisa simples. A aterosclerose é a formação de placas de gordura nas artérias. Aterosclerose, nas artérias do nosso esclerose vão ficando cada vez mais apartadas. Porquê? Porque temos este colesterol mau, que é o LDL. No colesterol, nós normalmente nas análises de rotina vemos lá três colesterol: o total, o LDL e o HDL. O total é o colesterol todo, sendo indiscriminado qual é um e outro. O LDL é o mau colesterol,

0: e o HDL é o bom colesterol. E este HDL é aquele colesterol que se agarra às paredes das artérias, infiltra-se ali nas paredes das artérias e vai entupindo e fechando o que a gente chama o lúmen, ou seja, o calibre da artéria, que é o mau. O bom é aquele que, na verdade, faz com que o sangue seja mais fluido, lubrifica, na verdade é quase como se fosse um lubrificante, e impede até que o mau colesterol se agarre às paredes das artérias. E por isso é que o HDL, que é aquele colesterol que, passando dos 180 a 200, é mau sinal. Depois, o HDL, que é o colesterol bom, que, dependendo de se é homem ou se é mulher, deverá estar em valores acima dos 45, 50. Quanto mais nós o tivermos elevado, também depende muito da nossa alimentação, que está associado às gorduras mais sãs, nomeadamente as gorduras vegetais, e nomeadamente as gorduras do peixe, ômega 3 e ômega 6, e que permite termos mais nível mais elevado de colesterol bom. Por isso, a aterosclerose resulta de um nível elevado de colesterol mau que vai entupindo as artérias, e aí podemos ter situações como AVCs, enfartes, esses problemas associados.
1: Agora falamos do ácido úrico.
0: Do ácido úrico.
1: Hiperuricemia, é isso?
0: Hiperuricemia. A gente pode dizer. No sul do país, não, no sul do país nós dizemos émia. No norte do país nós dizemos mia. No norte do país dizem glicemia, nós dizemos glicémia. Bem, é igual. A verdade é que é o aumento do ácido úrico, e é aquilo que provoca a gota, que muitas das pessoas, isto tem a ver de facto com a nossa alimentação, erros alimentares, mas acima de tudo o excesso de ácido úrico no sangue vai provocar, muitas das vezes, se ele tiver em determinados níveis elevados, a formação de cristais, e desses cristais de ácido úrico que se depositam nas articulações. A pessoa pode sentir nas mãos ou nos pés, nos joanetes, nos pulsos, nos tornozelos ou nos joelhos, e de facto poderão significar um aumento do valor de ácido úrico em circulação no sangue. Ele resulta do quê? Resulta quando nós temos uma ingestão muito rica em proteínas, principalmente em carnes vermelhas, e também ingestão de álcool. E daí há pessoas que têm a tendência para aumentar o ácido úrico. Chamamos sempre a atenção, cuidado com a ingestão de carnes vermelhas, principalmente caça, que são muito ricas em ácido úrico, e quando nós fazemos a digestão desses produtos alimentares, acabamos por absorver muito, muito ácido úrico, e que depois poderemos ter problemas, até pedras renais derivadas, porque o rim depois é que elimina, é que filtra, e naturalmente acaba por poder ficar com esta concentração também no rim.
1: E agora falamos da creatinina, não é? Porque é este o exame de ouro para os rins, é o que diz então, sim. Quando olhamos para estes valores.
0: Considera-se o exame de ouro porque é ele que nos diz como é que está o funcionamento do nosso rim. O rim é um órgão purificador, a creatinina é, na verdade, um resíduo que resulta da nossa atividade muscular, no nosso trabalho muscular. Nós levantamos, andamos, caminhamos, corremos, saltamos, fazemos esforços, e essa atividade muscular liberta este resíduo, que é a creatinina, e que depois os rins devem de deitar fora. Ora, se o rim estiver a entrar em falência, habitualmente nós temos um aumento deste valor da creatinina na circulação. Por isso, mas imaginando que a pessoa teve um trabalho exagerado, sei lá, 3 ou 4 dias antes de fazer as análises, é natural que possa ter um valor ligeiramente elevado. Cá está, novamente, quando olhar para os valores de referência, não pensar que é ali um dado adquirido e que já está doente. Depois precisar, ou de repetir logo mais tarde, ou falar com o seu médico e tentar perceber: oh, doutor, por que razão é que eu tenho este valor? Isso significa já que eu tenho um problema renal. E o médico vai esclarecer, pronto, em função da situação clínica que tem à frente, cada pessoa é uma pessoa.
1: Exatamente. E então o que significa encontrar proteinúria, disse bem, ou bilirrubina?
0: Sim,
1: na análise
0: esses
1: da urina.
0: Esses valores aparecem assim, quando nós fazemos a análise da urina, é também aqui já um reflexo do funcionamento do nosso rim. Ou seja, o nosso rim, se estiver a funcionar bem, ele há muitos produtos que aparecem ou surgem na análise e que podem ser sinónimo de que o rim pode estar a não conseguir fazer a sua função, pode haver uma lesão renal. Se nós tivermos proteína no, surgem proteínas nos, nas análises, às vezes aparecem só vestígios. Isso pode ser precisamente porque nós tivemos uma gestão muito rica e o rim não conseguiu dar conta de tudo e deixou passar alguma. Mas habitualmente nós não temos proteína na urina. Se tivermos este valor muito alterado, isso significa que o rim não está a conseguir já fazer a sua função e poderá haver uma lesão renal. A bilirrubina é também um pigmento que nos dá uma coloração amarelada. É quando o nosso fígado, por várias razões, enfim, até pode ser por medicação, como pode ser por hábitos alcoólicos, por cirrose, doença à cirrose, doenças hepáticas, enfim, dá-nos a cor da urina, fica muito escura, parece vinho do Porto. Essa coloração significa que o problema até nem sequer é do rim, mas é um problema hepático. E normalmente temos as escleróticas, ou seja, o branco do nosso olho está amarelado. E portanto, significa então que o fígado está ali com algum problema, ou pode estar a haver destruição dos tais glóbulos vermelhos, das hemácias. Poderá estar a haver aí uma trombocitopénias ou destruição de eritrócitos, e que poderá provocar também esta urina mais escura. Mas atenção, a nossa urina, também na análise à urina, se vê a cor da urina, que deverá ser uma cor âmbar, mas isto tem muito a ver com a hidratação da própria pessoa. Se a pessoa tiver uma fraca ingestão hídrica, naturalmente que a urina vai vir mais concentrada, mais escura e até com um cheiro muito mais intenso. E portanto, que é uma das coisas que também se avalia, que os técnicos das análises também avaliam o próprio cheiro da urina. E portanto, há vários parâmetros na urina. A urina é também aqui já uma fase final das análises de rotina. As outras que falamos é o sangue, estas análises são já a urina, que também são muitas vezes complementadas com as análises às fezes, onde também se tenta identificar principalmente a presença de sangue oculto ou de parasitas e por aí fora. A existência de sangue nas fezes pode significar uma lesão. Se for sangue vivo, pode ser um hemorroidal ou alguma coisa na fase terminal do intestino e perto da ampola retal e do ânus. Mas se for mais longe, ou seja, mais interna, poderá significar uma lesão que está a perder sangue, mas o sangue é escuro e então temos as fezes de cor escura. Mas há por vezes situações que nos lesões de divertículos, pólipos, pequenos tumores, que perde-se muito pouco sangue e não se vê, é oculto. A gente diz oculto porque nós não conseguimos ver a olho nu, e depois são feitas análises para tentar perceber se for identificado sangue oculto. Normalmente é pedido depois uma colonoscopia para identificar potenciais lesões e portanto,
1: para tirar as dúvidas.
0: Esta, assim, para Pedro, se me permitires fazer aqui um para uma mensagem final, eu acho que as análises são das pessoas. Não há que ter o envelope fechado, há que também saber desmistificar um pouco, olhar para elas, mas acima de tudo há que respeitar a articulação e o trabalhar em parceria com os profissionais de saúde, e em particular no caso das análises, porque é quem as pede são os médicos, mas também a pessoa perceber um pouco destes parâmetros também ajuda até com outros profissionais de saúde, nomeadamente com uma nutricionista, com enfermeiros, com tudo mais, para adotar depois também estilos e hábitos de vida, porque as análises são um retrato que nós temos, mas não queremos que esse retrato se torne um filme, num filme trágico. Queremos que esse retrato se torne num retrato mais aprazível, mais bonito, para que a pessoa possa ter melhores, porque são o reflexo de muitos dos hábitos que nós temos, quer alimentares, quer de atividade física e por aí fora.
1: É isso mesmo. João,
0: obrigado.
1: Muito obrigado.
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1: De acordo com o estudo do Instituto Português de Administração de Marketing, o IPAM, os concertos realizados por Pedro Abrunhosa no Alentejo ao longo de 2025 geraram um impacto económico estimado em mais de 1,3 milhões de euros. Grândola, Castro Verde, Beja, Cuba e Montemor-o-Novo destacam-se entre os municípios analisados, num efeito que se reflete sobretudo na restauração, hotelaria, comércio, mobilidade e lazer. As conclusões mostram ainda que a música ao vivo assume um papel relevante na atração de visitantes e na dinamização económica dos territórios. A Câmara Municipal de Odmira informou que a Galp não vai construir um novo parque eólico no Alentejo Litoral para fornecimento de energia necessária à produção e armazenamento de hidrogênio verde na unidade da empresa em Sines. Segundo a autarquia, em nota publicada na sua página de Facebook, em reunião com os promotores do Parque Eólico das Cachenas, estes transmitiram a decisão de não avançar com o projeto. O município do Litoral Alentejano lembrou que, em vários momentos e com sustentação no parecer da Agência Portuguesa do Ambiente, considerou que este projeto não traria quaisquer benefícios práticos para a população, bem pelo contrário. A descaracterização da paisagem natural e o impacto na atratividade turística numa zona de forte atividade económica ligada ao setor foram decisivas para este desfecho. Por isso, acrescentou o município, este é um momento importante de afirmação da vontade coletiva no Conselho de Odmira e, em especial, em Vila Nova de Mil Fontes. E a Associação de Beneficência de Selmes e Alcaria, no Conselho de Vidigueira, promove hoje a primeira edição de uma competição que vai juntar utentes de 17 instituições de apoio a idosos dos distritos de Beja e Évora. De acordo com a instituição alentejana, a APSA Cup será um evento desportivo e social único no Alentejo, tendo como objetivo promover o envelhecimento ativo, a saúde mental e o combate ao isolamento social. A organização acrescenta que mover centenas de séniores de tantas geografias diferentes para um torneio de Cornhole é uma dinâmica humana e logística sem precedentes na região. O evento decorre no Pavilhão de Desportos da Vidigueira ao longo desta quinta-feira, 28 de maio. Amanhã, dia 29, a cidade de Beja recebe o Roadshow Nacional Territórios Sustentáveis, uma iniciativa promovida pela Fundação EDP e pela Social Business School, em parceria com a Incubadora de Inovação Social do Baixo Alentejo. Vai acontecer a Pedalar Energia, uma ação de sensibilização e solidariedade que convida a comunidade de Beja a pedalar por uma boa causa. Por cada quilómetro pedalado, a Fundação EDP doa 1 euro ao Centro Social Nossa Senhora da Graça, apoiando diretamente famílias em situação de vulnerabilidade energética no Baixo Alentejo. A organização refere ainda que esta iniciativa tem também o intuito de promover a sensibilização para a transição energética e a justiça social através de uma experiência prática, acessível e mobilizadora. A pedalada solidária decorre na Santa Casa da Misericórdia de Beja entre as 11 da manhã e as 6 da tarde e é um convite aberto a toda a comunidade mediante inscrição prévia.
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4: Quinta-feira, 28 de maio, começa o Jornal do Desporto na Voz da Planície. Vamos aos treinadores para a próxima época desportiva. No ouve-se e diz-se, porque ainda não está confirmado nem pelo treinador nem pelo clube, Rui Reis deverá ser o novo técnico do Despertar Sporting Clube no campeonato da 2ª Divisão Distrital da próxima temporada. Rui Reis, que esta época que terminou esteve ao serviço do Penedo Gordo também no campeonato da 2ª Divisão Distrital. Ora, também a equipa do Amarelegense já apresentou o novo técnico da próxima época. Chama-se Ricardo Estrela, será o treinador principal. Estava no Brinches esta época que terminou. Vai ser coadjuvado por Reinaldo Caçador e Márcio Prefeito, massagista Cátia Costa. São eles que fazem parte da equipa técnica do Grupo Desportivo Amarelegense para a próxima temporada. Também a Associação Desportiva e Cultural do Penedo Gordo já apresentou o seu novo treinador para a próxima época desportiva. Chama-se João Pinto. É um treinador UFAB, licenciado em Ciências do Desporto e mestre em Treino Desportivo de Alto Rendimento. Chega ao Penedo Gordo com um perfil que alia a competência à paixão pelo futebol. Diz ainda ao clube na sua página do Facebook: estão convictos de que a sua exigência, capacidade de liderança e compromisso com o trabalho serão os pilares certos para guiar o Penedo Gordo rumo às grandes conquistas que o clube e os adeptos merecem. João Pinto é, pois, o novo treinador da equipa do Penedo Gordo. Também a dizer que provavelmente vão começar a aparecer as confirmações dos técnicos para o campeonato da 1ª Divisão Distrital na próxima temporada. Já foi apresentado Marco Hortense como técnico do Freirense, já aqui vimos divulgado em anteriores edições essa informação. Também o técnico do Alberoense, Carlos Guerreiro, deverá ser apresentado oficialmente no próximo dia 6 de junho. Também em Castro Verde, Walter Borralho foi eleito presidente do Futebol Clube Castrense e, se se confirmar que José Luís Prazeres será o seu treinador de eleição, estará também para breve a apresentação do novo técnico da equipa de Castro Verde. Agora, dificuldades em eleições, em atos eleitorais, gestão de clubes, nomeadamente em Aljustrel, realizadas várias assembleias gerais, não aparece qualquer lista candidata. Também em Ourique, algumas dificuldades para encontrar órgãos sociais sucessores a Tiago Celerinda. Também em Mértola, ou no Ofici diz-se, o Guadiana de Mértola, com sérias dificuldades para encontrar novos corpos sociais, poderá não participar nos campeonatos de séniores na próxima temporada desportiva. E ainda no Ofici diz, Bruno Madeira deverá ser, provavelmente, então, o novo treinador do Piense para o próximo campeonato da 2ª Divisão Distrital. Nesta edição, damos agora destaque ao vencedor da Taça do Distrito de Beja em Júniores, o Centro de Cultura e Desporto do bairro de Nossa Senhora da Conceição, treinado por Miguel Catarino, a equipa que venceu por 3-2 o Odmirense na final realizada no Estádio Municipal de Aljustrel. Ora, Miguel Catarino, o treinador, falou à Voz da Planície sobre este triunfo com um sabor que lhe sabe a pouco, porque gostaria de ter feito a dobradinha campeonato e taça do distrito.
5: O troféu era o desejado. Era o desejado dentro daqueles objetivos que eu tinha logo ao início. Mas obviamente que, olhando às qualidades que tinha a minha equipa e olhando às qualidades que todo o plantel tem, inclusive o staff, fica a saber um pouco, como deve falar. Fica muito a saber um pouco.
4: Esta equipa
1: que o Bairro da Conceição tinha este ano. É uma equipa de muita qualidade, notaste ali os jogadores que têm um futuro já a breve prazo para equipas séniores, por exemplo?
5: Não tenho dúvidas, temos uma equipa com miúdos do nosso distrito e dos vários concelhos aqui à volta, com uma qualidade muito acima para aquilo que é esperado para este campeonato. E tenho a certeza absoluta que vão conseguir se ingrar nos escalões séniores quando eles forem inseridos muito brevemente, não tenho dúvidas disso. Agora, fiquei, como estava a dizer há pouco, um bocadinho um gosto amargo, porque queríamos muito alcançar o outro objetivo, que seria o campeonato, uma vez que eu já entrei, já tinha passado alguns jogos, mas pronto, fica sempre um sabor amargo, porque sentíamos que tínhamos uma equipa bastante competente para conseguir ficar no lugar mais cimeiros. Não conseguindo, pronto, este é um título que foi planeado logo quando eu cheguei e final, acho que sem muita surpresa conseguimos ganhá-lo, e com mérito e com toda a competência que nós trabalhamos durante o percurso da taça, digamos assim.
1: Como é que viste as outras equipas ao longo desta época? Notaste que há de facto muito trabalho já no Distrito de Beja em termos de júniores?
5: Sim, senti equipas muito, muito bem trabalhadas, nomeadamente o Moura, assim, como o Escutar, o Admirense, as equipas, o Sporting da Cuba também, equipas muito bem trabalhadas, com grandes treinadores. Senti que havia muito trabalho feito, muito trabalho de casa, muito, muito empenho por parte dos treinadores e muito empenho principalmente para nos darem aqui alguma competitividade neste escalão. Sinto também, pronto, ali alguns miúdos, nomeadamente os miúdos de 2009, têm sempre muita dificuldade em entrar neste escalão, porque são três anos, são seis miúdos de 2000, neste caso de 2007, só podem entrar na convocatória, e então também houve ali um grande trabalho da parte dos treinadores para conseguir conciliar isso, nomeadamente da minha parte, e senti muita dificuldade com isso, porque pronto, tinha sete miúdos de 2007, acabava sempre por deixar um miúdo fora do ano de 2007, porventura também é o seu último ano de júniors, e ter conseguir jogar com isso não foi muito fácil para mim, mas pronto, com pedagogia e com muito diálogo sobre os jogadores, conseguimos dar a volta e fazer com que todos tivessem sucesso nestes campeonatos. Mas sentimos claramente que este campeonato é um campeonato que está muito valorizado, foi um campeonato muito competitivo ao longo de toda a época, e que espero que assim continue, porque os nossos jogadores do nosso distrito têm muita qualidade, e quando forem para sénior espero que não estejam tanto tempo para entrar nas equipas sénior. Realmente têm.
1: Mas alguns deles já têm contribuído, por exemplo, com esta equipa de séniores do Bairro da Conceição?
5: Sim. Temos aqui dois a três miúdos a contribuírem bastante para esta fase, para a segunda fase do Bairro da Conceição, e que estão a dar alguns aspectos muito positivos e que têm sido muito bem acompanhados pelo Pedro Avalim e o João, e têm tido bastante sucesso, pelo menos o que tem demonstrado dentro do campo.
1: Olha, começas a pensar já no futuro, o futuro de Miguel Catarino?
5: Começas a pensar no futuro, embora seja um futuro muito incerto. Este ano eu tenho estado sempre ligado à formação, todos estes anos são cerca de 12, 13 anos ligados à formação. Pronto, estou um bocadinho na expectativa, já tive alguns convites das equipas séniores dos anos anteriores e eu sempre rejeitei. Agora este ano vou pensar seriamente sobre isso.
1: Ficar no futebol de formação ainda ou aceitar um convite de séniores? É isso que o Miguel está a ponderar?
5: Sim, estou a ponderar. Este ano acho que, pronto, já sinto aqui muito conforto neste escalão, nomeadamente neste escalão. Já treinei sub-18, sub-19, sub-23, juvenis. Todas estas idades têm passado mais ou menos pelas minhas mãos. Já noto aqui um certo conforto e pronto, vou ficar aqui na expectativa, vou pensar muito se vou dar este passo ou não, ou se vou continuar na formação, ou se vou continuar, eu não sei mesmo.
4: Miguel Catarino, treinador de júniores do Bairro Nossa Senhora da Conceição, que venceu a taça do Distrito de Beja em júniores. É o fecho desta edição, tenha uma ótima quinta-feira.
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4: De acordo com o estudo do Instituto Português de Administração de Marketing, o IPAM, os concertos realizados por Pedro Abrunhosa no Alentejo ao longo de 2025 geraram um impacto económico estimado em mais de 1,3 milhões de euros. Grândola, Castro Verde, Beja, Cuba e Montemor-o-Novo destacam-se entre os municípios analisados num efeito que se reflete sobretudo na restauração, hotelaria, comércio, mobilidade e lazer. As conclusões mostram ainda que a música ao vivo assume um papel relevante na atração de visitantes e na dinamização económica dos territórios. Entre os eventos com maior retorno económico no Alentejo, destacam-se os concertos realizados em Castro Verde, com cerca de 347 mil euros de impacto económico estimado, seguindo-se Grândola, com aproximadamente 384 mil euros. Montemor-o-Novo, com cerca de 418 mil euros. E Cuba, onde os espetáculos analisados ultrapassam os 170 mil euros de impacto económico. Em Beja, os concertos realizados no Pax Júlia geraram um impacto estimado superior a 70 mil euros. A Câmara Municipal de Odmira informou que a Galp não vai construir um novo parque eólico no Alentejo Litoral para fornecimento de energia necessária à produção e armazenamento de hidrogênio verde na unidade da empresa em Sines. Segundo a autarquia, em nota publicada na sua página de Facebook, em reunião com os promotores do Parque Eólico das Cachenas, estes transmitiram a decisão de não avançar com o projeto. O município do Litoral Alentejano lembrou que, em vários momentos e com sustentação no parceiro da Agência Portuguesa do Ambiente, considerou que este projeto não traria quaisquer benefícios práticos para a população, bem pelo contrário. A descaracterização da paisagem natural e o impacto na atratividade turística numa zona de forte atividade económica ligada ao setor foram decisivas para este desfecho. Por isso, acrescentou o município, este é um momento importante de afirmação da vontade coletiva no Conselho de Odmira e, em especial, em Vila Nova de Milfontes. A Câmara Municipal de Odmira disse ainda que o anúncio anúncio do Parque Eólico das Cachenas deu origem a uma petição online a pedir a sua suspensão, que recolheu 5.595 assinaturas, demonstrando de forma inequívoca a unanimidade com que a comunidade rejeitou este projeto. O município acrescentou que foi também criado o grupo de trabalho SOS Malhão, através de uma plataforma online, com o objetivo de fornecer e disseminar informação junto dos órgãos de comunicação social, população e salvaguardar os interesses deste território. E a Associação de Beneficência de Selmes e Alcaria, no Conselho de Vidigueira, promove hoje a primeira edição de uma competição que vai juntar utentes de 17 instituições de apoio a idosos dos distritos de Beja e Évora. De acordo com a instituição alentejana, a APSA Cup será um evento desportivo e social único no Alentejo, tendo como objetivo promover o envelhecimento ativo, a saúde mental e o combate ao isolamento social. A organização acrescenta que mover centenas de séniores de tantas geografias diferentes para um torneio de cornhole é uma dinâmica humana e logística sem precedentes na região. O evento decorre no Pavilhão de Desportos da Vidigueira ao longo desta quinta-feira, 28 de maio. Amanhã, dia 29, a cidade de Beja recebe o Roadshow Nacional Territórios Sustentáveis, uma iniciativa promovida pela Fundação EDP e pela Social Business School, em parceria com a Incubadora de Inovação Social do Baixo Alentejo. Vai acontecer a Pedalar Energia, uma ação de sensibilização e solidariedade que convida a comunidade de Beja a pedalar por uma boa causa. Por cada quilómetro pedalado, a Fundação EDP doa 1 euro ao Centro Social Nossa Senhora da Graça, apoiando diretamente famílias em situação de vulnerabilidade energética no Baixo Alentejo. E Wanda Martins, da Fundação EDP, faz o convite.
5: Amanhã começamos o Roadshow das incubadoras. Começamos em Beja. Entre as 11 e as 15, vamos estar no Jardim da Santa Casa da Misericórdia para uma pedalada solidária. O objetivo é convidar a comunidade a pedalar por uma boa causa, porque por cada quilómetro pedalado, a Fundação doa 1 euro ao Centro Social da Nossa Senhora da Graça. Portanto, era excelente que muitas pessoas se juntassem a nós nesta pedalada. E depois, da parte da tarde, entre as 15 e as 18, vamos ter um fórum participativo na Santa Casa da Misericórdia, em que, portanto, o fórum é um espaço aberto de diálogo e co-criação, que junta a comunidade local para discutir os principais desafios do território e construir soluções concretas.
4: A organização refere ainda que esta iniciativa tem também o intuito de promover a sensibilização para a transição energética e a justiça social através de uma experiência prática, acessível e mobilizadora. A pedalada solidária decorre na Santa Casa da Misericórdia de Beja entre as 11 da manhã e as 6 da tarde e é um convite aberto a toda a comunidade mediante inscrição prévia.
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5: Quinta-feira, 28 de maio, começa o Jornal do Desporto na Voz da Planície. Vamos aos treinadores para a próxima época desportiva. No ouve-se e diz-se, porque ainda não está confirmado nem pelo treinador nem pelo clube, Rui Reis deverá ser o novo técnico do Despertar Sporting Clube no campeonato da 2ª Divisão Distrital da próxima temporada. Rui Reis, que esta época que terminou esteve ao serviço do Penedo Gordo também no campeonato da 2ª Divisão Distrital. Ora, também a equipa do Amarelegense já apresentou o novo técnico da próxima época. Chama-se Ricardo Estrela, será o treinador principal. Estava no Brinches esta época que terminou. Vai ser coadjuvado por Reinaldo Caçador e Márcio Prefeito, massagista Cátia Costa. São eles que fazem parte da equipa técnica do Grupo Desportivo Amarelegense para a próxima temporada. Também a Associação Desportiva e Cultural do Penedo Gordo já apresentou o seu novo treinador para a próxima época desportiva. Chama-se João Pinto. É um treinador UFAB, licenciado em Ciências do Desporto e mestre em Treino Desportivo de Alto Rendimento. Chega ao Penedo Gordo com um perfil que alia a competência à paixão pelo futebol. Diz ainda ao clube na sua página do Facebook: estão convictos de que a sua exigência, capacidade de liderança e compromisso com o trabalho serão os pilares certos para guiar o Penedo Gordo rumo às grandes conquistas que o clube e os adeptos merecem. João Pinto é, pois, o novo treinador da equipa do Penedo Gordo. Também a dizer que provavelmente vão começar a aparecer as confirmações dos técnicos para o campeonato da 1ª Divisão Distrital na próxima temporada. Já foi apresentado Marco Hortenso como técnico do Freirense. Já aqui havíamos divulgado em anteriores edições essa informação. Também o técnico do Alberoense, Carlos Guerreiro, deverá ser apresentado oficialmente no próximo dia 6 de junho. Também em Castro

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3: Perante as temperaturas elevadas que se estão a fazer sentir, a Câmara Municipal de Beja reduziu o impacto do calor junto dos alunos e profissionais em duas escolas da cidade, a de Santiago Maior e a Mário Beirão, colocando ar-condicionados verticais, recorrendo ao aluguer destes equipamentos. Trata-se de uma solução transitória, pois o atual executivo já tinha tomado a decisão de instalar ar-condicionados nos estabelecimentos de ensino de Beja, procedimento que se encontra a decorrer e cuja execução se prevê para o período de férias escolares no verão. A Câmara Municipal de Serpa informou através da sua página de Facebook que a infraestrutura informática do município foi alvo de um ataque externo, imediatamente reportado às autoridades competentes, designadamente ao Centro Nacional de Cibersegurança, Ministério Público e Comissão Nacional de Proteção de Dados, estando a ter o necessário acompanhamento por parte da Polícia Judiciária. Segundo também a informação avançada pela autarquia, embora todo o sistema esteja seguro, está a ser avaliada a situação, prevendo-se que, no final da próxima semana, tudo esteja normalizado. Para já, os serviços municipais continuam o seu normal funcionamento, apesar dos constrangimentos decorrentes da situação e sem comunicações fixas e móveis. A Câmara Municipal de Serpa informa também que o serviço de atendimento ao público está a funcionar presencialmente apenas para prestar os esclarecimentos necessários. Sendo possível, o contacto através do número 967-396-895. O município de Odmira confirmou que a Galp não vai construir um novo parque eólico no Alentejo Litoral para fornecimento de energia necessária à produção e armazenamento de hidrogênio verde na unidade da empresa em Sines. Segundo a autarquia, em nota publicada na sua página na rede social Facebook, em reunião com os promotores do Parque Eólico das Cachenas, estes transmitiram a decisão de não avançar com o projeto. De acordo com um estudo do Instituto Português de Administração de Marketing, o IPAM, os concertos realizados por Pedro Brunhosa no Alentejo ao longo de 2025 geraram um impacto económico estimado em mais de 1,3 milhões de euros. Grândola, Castro Verde, Beja, Cuba e Montemor-o-Novo destacam-se entre os municípios analisados num efeito que se reflete sobretudo na restauração, hotelaria, comércio, mobilidade e lazer. As conclusões mostram ainda que a música ao vivo assume um papel relevante na atração de visitantes e na dinamização económica dos territórios. E Rui Zinc está hoje em Beja. Após 7 anos sem títulos novos, acaba de publicar Olga Salva o Mundo. Antes, os seus livros mais recentes foram O Manual do Bom Fascista e O Avô Tem Uma Borracha na Cabeça. Escritor e professor no Departamento de Estudos Portugueses da Universidade Nova de Lisboa, onde leciona literatura portuguesa, Rui Zinc vai estar hoje na Biblioteca Municipal de Beja a partir das 7 da tarde para conversar com João Morales sobre a sua nova obra literária. Amanhã, dia 29, a cidade de Beja recebe o Roadshow Nacional Territórios Sustentáveis, uma iniciativa promovida pela Fundação EDP e pela Social Business School, em parceria com a Incubadora de Inovação Social do Baixo Alentejo. E Wanda Martins, da Fundação EDP, faz o convite.
4: Amanhã começamos o Roadshow das incubadoras. Começamos em Beja. Entre as 11 e as 15 vamos estar no Jardim da Santa Casa da Misericórdia para uma pedalada solidária. O objetivo é convidar a comunidade a pedalar por uma boa causa, porque por cada quilómetro pedalado a Fundação doa 1 euro ao Centro Social da Nossa Senhora da Graça. Portanto, era excelente que muitas pessoas se juntassem a nós nesta pedalada. E depois, a parte da tarde, entre as 15 e as 18, vamos ter um fórum participativo na Santa Casa da Misericórdia, em que, portanto, o fórum é um espaço aberto de diálogo e co-criação que junta a comunidade local para discutir os principais desafios do território e construir soluções concretas.
3: A pedalada solidária decorre na Santa Casa da Misericórdia de Beja entre as 11 da manhã e as 6 da tarde e é um convite aberto a toda a comunidade mediante inscrição prévia.
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0: parecem conter o âmago das coisas, para lá do esquecimento. Um filtro, uma consciência de um passado que regressa apenas como vestígio fossilizado. E, no entanto, há uma permanência, esbatida, erudida pelo tempo, que teima impor-se na paisagem íntima da memória. A infância, a casa, os caminhos rurais, todos eles como espaços em ruína, como um colapso que se anuncia, como um mau presságio, uma sombra, um entardecer, uma paisagem que sabia sempre a poente. A infância adivinha sem futuro e sem promessa. Os dias por vir anunciavam-se, longos e pouco generosos. Quem poderá salvar-me de ser eu? Em a minha vida, nos labirintos do cárcere, somos confrontados com os limites de uma existência confinada ao espaço da casa, rodeada de estantes de livros. De Ulisses a Borges, dos velhos mestres aos novos autores. Livros e mais livros. Era ali que gozava as delícias de um silêncio quase divino. Mas, no fim, o que sobra? O que fica? O episódio de hoje foi sobre o livro Epoquê, de Manuel Afonso Costa, da editora Assírio e Alvim. Boas leituras.
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7: Perante as temperaturas elevadas que se estão a fazer sentir, a Câmara Municipal de Beja reduziu o impacto do calor junto dos alunos e profissionais em duas escolas da cidade, a de Santiago Maior e a Mário Beirão, colocando ares condicionados verticais, recorrendo ao aluguer destes equipamentos. Trata-se de uma solução transitória, pois o atual executivo já tinha tomado a decisão de instalar ares condicionados nos estabelecimentos de ensino de Beja, procedimento que se encontra a decorrer e cuja execução se prevê para o período de férias escolares no verão. A Câmara Municipal de Serpa informou através da sua página de Facebook que a infraestrutura informática do município foi alvo de um ataque externo, imediatamente reportado às autoridades competentes, designadamente ao Centro Nacional de Cibersegurança, Ministério Público e Comissão Nacional de Proteção de Dados, estando a ter o necessário acompanhamento por parte da Polícia Judiciária. Segundo também a informação avançada pela autarquia, embora todo o sistema esteja seguro, está a ser avaliada a situação, prevendo-se que, no final da próxima semana, tudo esteja normalizado. Para já, os serviços municipais continuam o seu normal funcionamento, apesar dos constrangimentos decorrentes da situação e sem comunicações fixas e móveis. A Câmara Municipal de Serpa informa também que o serviço de atendimento ao público está a funcionar presencialmente apenas para prestar os esclarecimentos necessários, sendo possível o contacto através do número 967-396-895. O município de Odmira confirmou que a Galp não vai construir um novo parque eólico no Alentejo Litoral para fornecimento de energia necessária à produção e armazenamento de hidrogênio verde na unidade da empresa em Sines. Segundo a autarquia, em nota publicada na sua página na rede social Facebook, em reunião com os promotores do Parque Eólico das Cachenas, estes transmitiram a decisão de não avançar com o projeto. De acordo com um estudo do Instituto Português de Administração de Marketing, o IPAM, os concertos realizados por Pedro Brunhosa no Alentejo ao longo de 2025 geraram um impacto económico estimado em mais de 1,3 milhões de euros. Grândola, Castro Verde, Beja, Cuba e Montemor-o-Novo destacam-se entre os municípios analisados num efeito que se reflete sobretudo na restauração, hotelaria, comércio, mobilidade e lazer. As conclusões mostram ainda que a música ao vivo assume um papel relevante na atração de visitantes e na dinamização económica dos territórios. E Rui Zinc está hoje em Beja. Após 7 anos sem títulos novos, acaba de publicar Olga Salva o Mundo. Antes, os seus livros mais recentes foram O Manual do Bom Fascista e O Avô Tem Uma Borracha na Cabeça. Escritor e professor no Departamento de Estudos Portugueses da Universidade Nova de Lisboa, onde leciona literatura portuguesa, Rui Zinc vai estar hoje na Biblioteca Municipal de Beja a partir das 7 da tarde para conversar com João Morales sobre a sua nova obra literária. Amanhã, dia 29, a cidade de Beja recebe o Roadshow Nacional Territórios Sustentáveis, uma iniciativa promovida pela Fundação EDP e pela Social Business School, em parceria com a Incubadora de Inovação Social do Baixo Alentejo. E Wanda Martins, da Fundação EDP, faz o convite.
4: Amanhã começamos o Roadshow das incubadoras, começamos em Beja. Entre as 11 e as 15 vamos estar no Jardim da Santa Casa da Misericórdia para uma pedalada solidária. O objetivo é convidar a comunidade a pedalar por uma boa causa, porque por cada quilómetro pedalado a Fundação doa 1 euro ao Centro Social da Nossa Senhora da Graça. Portanto, era excelente que muitas pessoas se juntassem a nós nesta pedalada. E depois, da parte da tarde, entre as 15 e as 18, vamos ter um fórum participativo na Santa Casa da Misericórdia, em que, portanto, o fórum é um espaço aberto de diálogo e cocriação que junta a comunidade local para discutir os principais desafios do território e construir soluções concretas.
7: A pedalada solidária decorre na Santa Casa da Misericórdia de Beja entre as 11 da manhã e as 6 da tarde e é um convite aberto a toda a comunidade mediante inscrição prévia.
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6: Quinta-feira, 28 de maio, começa o Jornal do Desporto na Voz da Planície. Vamos aos treinadores para a próxima época desportiva. No ouve-se e diz-se, porque ainda não está confirmado nem

0: também no campeonato da segunda divisão distrital. Ora, também a equipa do Amarelegense já apresentou o novo técnico da próxima época, chama-se Ricardo Estrela, será o treinador principal. Estava no Brinches esta época que terminou. Vai ser coadjuvado por Reinaldo Caçador e Márcio Perfeito, massagista Cátia Costa, são eles que fazem parte da equipa técnica do Grupo Desportivo Amarelegense para a próxima temporada. Também a Associação Desportiva e Cultural do Penedo Gordo já apresentou o seu novo treinador para a próxima época desportiva, chama-se João Pinto, é um treinador UFAB, licenciado em Ciências do Desporto e mestre em Treino Desportivo de Alto Rendimento, chega ao Penedo Gordo com um perfil que alia a competência à paixão pelo futebol. Diz ainda ao clube na sua página do Facebook: estão convictos de que a sua exigência, capacidade de liderança e compromisso com o trabalho serão os pilares certos para guiar o Penedo Gordo rumo às grandes conquistas que o clube e os adeptos merecem. João Pinto é, pois, o novo treinador da equipa do Penedo Gordo, também a dizer que provavelmente vão começar a aparecer as confirmações dos técnicos para o campeonato da Primeira Divisão Distrital na próxima temporada. Já foi apresentado Marco Hortense como técnico do Freirense, já aqui havíamos divulgado em anteriores edições essa informação. Também o técnico do Alvernoense, Carlos Guerreiro, deverá ser apresentado oficialmente no próximo dia 6 de junho. Também em Castro Verde, Walter Borralho foi eleito presidente do Futebol Clube Castrense e, se confirmar que José Luís Prazeres será o seu treinador de eleição, estará também para breve a apresentação do novo técnico da equipa de Castro Verde. Agora, dificuldades em eleições, em atos eleitorais, gestão de clubes, nomeadamente em Aljustrel, realizadas várias assembleias gerais, não aparece qualquer lista candidata. Também em Ourique, algumas dificuldades para encontrar órgãos sociais sucessores a Tiago Celerinda. Também em Mértola, ou no Ovo-se diz-se, o Guadiana de Mértola, com sérias dificuldades para encontrar novos corpos sociais, poderá não participar nos campeonatos de séniores na próxima temporada desportiva. E ainda no Ovo-se diz-se, Bruno Madeira deverá ser, provavelmente, então, o novo treinador do Piense para o próximo campeonato da segunda divisão distrital. Nesta edição, damos agora destaque ao vencedor da Taça do Distrito de Beja em Júniores, o Centro de Cultura e Desporto do bairro de Nossa Senhora da Conceição, treinado por Miguel Catarino, a equipa que venceu por 3-2 o Odmirense na final realizada no Estádio Municipal de Aljustrel. Ora, Miguel Catarino, o treinador, falou à Voz da Planície sobre este triunfo com um sabor que lhe sabe a pouco, porque gostaria de ter feito a dobradinha campeonato e taça do distrito.
1: O troféu era desejado. Era o desejado dentro daqueles objetivos que eu definia logo ao início. Mas obviamente que olhando às qualidades que tinha a minha equipa e olhando às qualidades que todo o plantel tem, inclusive o staff, fica a saber um pouco, como deve calcular. Fica muito a saber um pouco.
2: Esta equipa que o Bairro da Conceição tinha este ano é uma equipa de muita qualidade. Notaste ali os jogadores que têm um futuro já a breve prazo para equipas séniores, por exemplo?
1: Não tenho dúvidas, não tenho dúvidas. Temos uma equipa com miúdos do nosso distrito e dos vários concelhos aqui à volta, com uma qualidade muito acima para aquilo que é esperado para este campeonato. E tenho certeza absoluta que vão conseguir se ingrar nos escalões séniores quando eles forem inseridos muito brevemente, não tenho dúvidas disso. Agora, fiquei, como estava a dizer há pouco, fiquei um bocadinho um gosto amargo, porque queríamos muito alcançar o outro objetivo, que seria o campeonato, uma vez que eu já entrei. Já tinha passado alguns jogos, mas pronto, fica sempre um sabor amargo porque sentíamos que tínhamos uma equipa bastante competente para conseguir ficar num lugar mais cimeiros. Não conseguindo, pronto, este foi um título que foi planeado logo quando eu cheguei e final,

0: acho que sem muita surpresa conseguimos ganhá-lo, e com mérito e com toda a competência que nós trabalhamos durante o percurso da taça, digamos assim.
1: Como é que viste as outras equipas ao longo desta época? Notaste que há de facto muito trabalho já no Distrito de Beja em termos de júniores?
0: Sim, senti equipas muito, muito bem trabalhadas, nomeadamente o Moura, assim próprio como o Despertar, o Admirense, as equipas, o Sporting da Cuba também, equipas muito bem trabalhadas, com grandes treinadores. Senti que havia muito trabalho feito, muito trabalho de casa, muito, muito empenho por parte dos treinadores e muito empenho principalmente para nos, pronto, para nos darem aqui alguma competitividade neste escalão. Sinto também, pronto, ali alguns miúdos, nomeadamente os miúdos de 2009, têm sempre muita dificuldade em entrar neste escalão, porque são três anos, são seis miúdos de 2000, neste caso de 2007, só podem entrar na convocatória, e então também houve ali um grande trabalho da parte dos treinadores para conseguir conciliar isso, nomeadamente da minha parte, e senti muita dificuldade com isso, porque pronto, tinha 7 miúdos de 2007, acabava sempre por deixar um miúdo fora do ano de 2007, porventura também é o seu último ano de júniors, e ter conseguir jogar com isso não foi muito fácil para mim, mas pronto, com pedagogia e com muito diálogo sobre os jogadores, conseguimos dar a volta e fazer com que todos tivessem sucesso nestes campeonatos. Mas sentimos claramente que este campeonato é um campeonato que está muito valorizado, foi um campeonato muito competitivo ao longo de toda a época, e que espero que assim continue, que espero mesmo que assim continue, porque os nossos jogadores do nosso distrito têm muita qualidade, e quando forem para sénior espero que não estejam tanto tempo para entrar nas equipas sénior. Realmente têm.
1: Mas alguns deles já têm contribuído, por exemplo, com esta equipa de sénios do Bairro da Conceição?
0: Sim. Temos aqui dois a três miúdos a contribuírem bastante para esta fase, para a segunda fase do Bairro da Conceição, e que estão a dar alguns aspectos muito positivos e que têm sido muito bem acompanhados pelo Pedro Avalim e o João, e têm tido bastante sucesso, pelo menos o que tem demonstrado dentro do campo.
1: Olha, começas a pensar já no futuro, o futuro de Miguel Catarino?
0: Começas a pensar no futuro, embora seja um futuro muito incerto. Este ano eu tenho estado sempre ligado à formação, todos estes anos são cerca de 12, 13 anos ligados à formação. Pronto, estou um bocadinho na expectativa, já tive alguns convites das equipas séniores dos anos anteriores e eu sempre rejeitei. Agora este ano vou pensar seriamente sobre isso.
1: Ficar no futebol de formação ainda ou aceitar um convite de séniores? É isso que o Miguel está a ponderar?
0: Sim, estou a ponderar. Este ano acho que, pronto, já sinto aqui muito conforto neste escalão, nomeadamente neste escalão. Já treinei sub-18, sub-19, sub-23, juvenis. Todas estas idades têm passado mais ou menos pelas minhas mãos. Já noto aqui um certo conforto e, pronto, vou ficar aqui na expectativa, vou pensar muito se vou dar este passo ou não, ou se vou continuar na formação, ou se vou continuar, eu não sei mesmo.
2: Miguel Catarino, treinador de júniores do Bairro Nossa Senhora da Conceição, que venceu a taça do Distrito de Beja em júniores. É o fecho desta edição, tenha uma ótima quinta-feira.
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3: Perante as temperaturas elevadas que se estão a fazer sentir, a Câmara Municipal de Beja reduziu o impacto do calor junto dos alunos e profissionais em duas escolas da cidade, a de Santiago Maior e a Mário Beirão, colocando ar-condicionados verticais, recorrendo ao aluguer destes equipamentos. Trata-se de uma solução transitória, pois o atual executivo já tinha tomado a decisão de instalar ar-condicionados nos estabelecimentos de ensino de Beja, procedimento que se encontra a decorrer e cuja execução se prevê para o período de férias escolares no verão. A Câmara Municipal de Serpa informou através da sua página de Facebook que a infraestrutura informática do município foi alvo de um ataque externo, imediatamente reportado às autoridades competentes, designadamente ao Centro Nacional de Cibersegurança, Ministério Público e Comissão Nacional de Proteção de Dados, estando a ter o necessário acompanhamento por parte da Polícia Judiciária. Segundo também a informação avançada pela autarquia, embora todo o sistema esteja seguro, está a ser avaliada a situação, prevendo-se que, no final da próxima semana, tudo esteja normalizado. Para já, os serviços municipais continuam o seu normal funcionamento, apesar dos constrangimentos decorrentes da situação e sem comunicações fixas e móveis. A Câmara Municipal de Serpa informa também que o serviço de atendimento ao público está a funcionar presencialmente apenas para prestar os esclarecimentos necessários. Sendo possível, o contacto através do número 967-396-895. Amanhã, dia 29, a cidade de Beja recebe o Roadshow Nacional Territórios Sustentáveis, uma iniciativa promovida pela Fundação EDP e pela Social Business School, em parceria com a Incubadora de Inovação Social do Baixo Alentejo. E Wanda Martins, da Fundação EDP, faz o convite.
4: Amanhã começamos o Roadshow das incubadoras. Começamos em Beja. Entre as 11 e as 15, vamos estar no Jardim da Santa Casa da Misericórdia para uma pedalada solidária. O objetivo é convidar a comunidade a pedalar por uma boa causa, porque por cada quilómetro pedalado, a Fundação doa 1 euro ao Centro Social da Nossa Senhora da Graça. Portanto, era excelente que muitas pessoas se juntassem a nós nesta pedalada. E depois, da parte da tarde, entre as 15 e as 18, vamos ter um fórum participativo na Santa Casa da Misericórdia, em que, portanto, o fórum é um espaço aberto de diálogo e co-criação, que junta a comunidade local para discutir os principais desafios do território e construir soluções concretas.
3: A pedalada solidária decorre na Santa Casa da Misericórdia de Beja entre as 11 da manhã e as 6 da tarde e é um convite aberto a toda a comunidade mediante inscrição prévia.
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4: Quinta-feira, 28 de maio, começa o Jornal do Desporto na Voz da Planície. Vamos aos treinadores para a próxima época desportiva. No ouve-se e diz-se, porque ainda não está confirmado nem pelo treinador nem pelo clube, Rui Reis deverá ser o novo técnico do Despertar Sporting Clube no campeonato da 2ª Divisão Distrital da próxima temporada. Rui Reis, que esta época que terminou esteve ao serviço do Penedo Gordo também no campeonato da 2ª Divisão Distrital. Ora, também a equipa do Amarelegense já apresentou o novo técnico da próxima época, chama-se Ricardo Estrela, será o treinador principal, estava no Brinches esta época que terminou, vai ser coadjuvado por Reinaldo Caçador e Márcio Perfeito, massagista Cátia Costa, são eles que fazem parte da equipa técnica do Grupo Desportivo Amarelegense para a próxima temporada. Também a Associação Desportiva e Cultural do Penedo Gordo já apresentou o seu novo treinador para a próxima época desportiva, chama-se João Pinto, é um treinador UFAB, licenciado em Ciências do Desporto e mestre em Treino Desportivo de Alto Rendimento, chega ao Penedo Gordo com um perfil que alia a competência à paixão pelo futebol, diz ainda ao clube na sua página do Facebook, estão convictos de que a sua exigência, capacidade de liderança e compromisso com o trabalho serão os pilares certos para guiar o Penedo Gordo rumo às grandes conquistas que o clube e os adeptos merecem. João Pinto é, pois, o novo treinador da equipa do Penedo Gordo, também a dizer que provavelmente vão começar a aparecer as confirmações dos técnicos para o campeonato da 1ª Divisão Distrital na próxima temporada. Já foi apresentado Marco Hortense como técnico do Freirense, já aqui vimos divulgado em anteriores edições essa informação. Também o técnico do Alberoense, Carlos Guerreiro, deverá ser apresentado oficialmente no próximo dia 6 de junho. Também em Castro Verde, Walter Borralho foi eleito presidente do Futebol Clube Castrense e, se confirmar que José Luís Prazeres será o seu treinador de eleição, estará também para breve a apresentação do novo técnico da equipa de Castro Verde. Agora, dificuldades em eleições, em atos eleitorais, gestão de clubes, nomeadamente em Aljustrel, realizadas várias assembleias gerais, não aparece qualquer lista candidata. Também em Ourique, algumas dificuldades para encontrar órgãos sociais sucessores a Tiago Celerinda. Também em Mértola, ou no Ofici diz-se, o Guadiana de Mértola com sérias dificuldades para encontrar novos corpos sociais, poderá não participar nos campeonatos de séniores na próxima temporada desportiva. E ainda no Ofici diz, Bruno Madeira deverá ser, provavelmente, então, o novo treinador do Piense para o próximo campeonato da 2ª Divisão Distrital. Nesta edição, damos agora destaque ao vencedor da Taça do Distrito de Beja em Júniores, o Centro de Cultura e Desporto do bairro de Nossa Senhora da Conceição, treinado por Miguel Catarino, a equipa que venceu por 3-2 o Odmirense na final realizada no Estádio Municipal de Aljustrel. Ora, Miguel Catarino, o treinador, falou à Voz da Planície sobre este triunfo com um sabor que lhe sabe a pouco, porque gostaria de ter feito a dobradinha campeonato e taça do distrito.
5: O troféu era o desejado. Era o desejado dentro daqueles objetivos que eu definia logo ao início. Mas obviamente que olhando às qualidades que tinha a minha equipa e olhando às qualidades que todo o plantel tem, inclusive o staff, Fica a saber um pouco como deve calcular. Fica muito a saber um pouco.
6: Esta equipa que o Bairro da Conceição tinha este ano é uma equipa de muita qualidade. Notaste ali os jogadores que têm um futuro já a breve prazo para equipas séniores, por exemplo?
5: Não tenho dúvidas, não tenho dúvidas. Temos uma equipa com miúdos do nosso distrito e dos vários concelhos aqui à volta com uma qualidade muito acima para aquilo que é esperado para este campeonato. E tenho a certeza absoluta que vão conseguir se ingrar nos escalões séniores quando eles forem inseridos muito brevemente, não tenho dúvidas disso. Agora, ficamos aqui, como estava a dizer há pouco, fica um bocadinho um gosto amargo, porque queríamos muito alcançar o outro objetivo, que seria o campeonato, uma vez que eu já entrei, já tinha passado alguns jogos, mas pronto, fica sempre um sabor amargo, porque sentíamos que tínhamos uma equipa bastante competente para conseguir ficar num lugar mais cimeiros. Não conseguindo, pronto, este é um título que foi planeado logo quando eu cheguei e afinal acho que sem muita surpresa conseguimos ganhá-lo e com mérito e com toda a competência que nós trabalhamos durante o percurso da taça, digamos assim.
6: Como é que viste as outras equipas ao longo desta época? Notaste que há de facto muito trabalho já no Distrito de Beja em termos de júniores?
5: Sim, senti equipas muito, muito bem trabalhadas, nomeadamente o Moura, o Admirense, as equipas, o Sporting da Cuba também, equipas muito bem trabalhadas, com grandes treinadores. Senti que havia muito trabalho feito, muito trabalho de casa, muito, muito empenho por parte dos treinadores e muito empenho principalmente para nos dar aqui alguma competitividade neste escalão. Sinto também, pronto, ali alguns miúdos, nomeadamente os miúdos de 2009, têm sempre muita dificuldade em entrar neste escalão, porque são três anos, são seis miúdos de 2000, neste caso de 2007, só podem entrar na convocatória, e então também houve ali um grande trabalho da parte dos treinadores para conseguir conciliar isso, nomeadamente da minha parte, e senti muita dificuldade com isso, porque pronto, tinha sete miúdos de 2007, acabava sempre por deixar um miúdo fora do ano de 2007, porventura também é o seu último ano de júnior, e ter conseguir jogar com isso, não foi muito fácil para mim, mas pronto, com pedagogia e com muito diálogo sobre os jogadores, conseguimos dar a volta e fazer com que todos tivessem sucesso nestes campeonatos. Mas sentimos claramente que este campeonato é um campeonato que está muito valorizado, foi um campeonato muito competitivo ao longo de toda a época e que espero que assim continue, porque os nossos jogadores do nosso dia têm muita qualidade. E quando forem para sénior, espero que não estejam tanto tempo para entrar nas equipas sénior, porque eles realmente têm.
6: Mas alguns deles já têm contribuído, por exemplo, com esta equipa de séniores do Bairro da Conceição?
5: Sim. Temos aqui dois a três miúdos a contribuírem bastante para esta fase, para a segunda fase do Bairro da Conceição, e que estão a dar alguns aspectos muito positivos e que têm sido muito bem acompanhados pelo Pedro Avalim e o João. E tem tido bastante sucesso, pelo menos o que tem demonstrado dentro do campo.
6: Olha, começas a pensar já no futuro, o futuro de Miguel Catarino?
5: Começas a pensar no futuro, embora esteja um futuro muito incerto. Este ano eu tenho estado sempre ligado à formação, todos estes anos são cerca de 12, 13 anos ligados à formação. Pronto, estou um bocadinho na expectativa, já tive alguns convites das equipas séniores dos anos anteriores e eu sempre rejeitei, agora este ano vou pensar seriamente sobre isso.
6: Ficar no futebol de formação ainda ou aceitar um convite de séniores? É isso que o Miguel está a ponderar?
5: Sim, estou a ponderar. Este ano acho que, pronto, já sinto aqui muito conforto neste escalão, nomeadamente neste escalão. Já treinei sub-18, sub-19, sub-23, juvenis. Todas estas idades têm passado mais ou menos pelas minhas mãos. Já noto aqui um certo conforto e, pronto, vou ficar aqui na expectativa. Vou pensar muito se vou dar este passo ou não. Ou se vou continuar na formação, eu não sei mesmo.
4: Miguel Catarino, treinador de júniores do Bar de Nossa Senhora da Conceição, que venceu a taça do Distrito de Beja em júniores. É o fecho desta edição. Tenha uma ótima quinta-feira.
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0: 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São 10 horas.
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